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3: 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Bom dia. 4 e 3.

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1: 4:44.

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2: 5 e 2.

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2: 5:28.

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3: 5:56

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1: Bom dia, meus irmãos e irmãs. Embalados por Nossa Senhora, vamos pedir as graças e bênçãos do céu. Pede à mãe que o filho atende. Em nome do Pai, do Filho e do Espírito Santo. Amém. Senhor Jesus, no início deste dia, me coloco em oração. Jesus, que despertaste no coração de Santa Teresinha do Menino Jesus tanto amor, inflamai meu amor para convosco. E nesta manhã, me recomendo em prece a Santa Teresinha do Menino Jesus. Ó mimosa flor de Jesus e de Maria, a vós recorremos nesta manhã. Auxilia-nos, Santa Teresinha,

0: no caminho a Jesus pela renúncia, no abandono e no mais profundo amor. Santa Teresinha do Menino Jesus, fazei-nos hoje e sempre simples e dóceis, humildes e confiantes. Lembrai-vos, ó Santa Teresinha, que prometestes passar o vosso céu fazendo bem sobre a terra sem descanso, até ver completo o número dos eleitos. Desperto neste dia, aclamar, Santa Teresinha, sede nosso anjo protetor na travessia desta vida e não descanse até que nos veja no céu. Santa Teresinha do Menino Jesus, que encontraste graça aos olhos de nosso Senhor Jesus Cristo, leve até Ele esta prece matinal. Santos anjos da guarda, eu me recomendo e peço ao meu santo anjo protetor. Santo anjo do Senhor, meu zeloso guardador, se a ti me confiou a piedade divina, sempre me rege, me guarde, me governe, me ilumine. Amém. Pai nosso, que estais no céu, santificado seja o vosso nome. Venha a nós o vosso reino. Seja feita a vossa vontade, assim na terra como no céu. O pão nosso de cada dia nos dai hoje. Perdoai-nos as nossas ofensas, assim como nós perdoamos a quem nos tem ofendido. E não nos deixeis cair em tentação, mas livrai-nos do mal. O Senhor esteja convosco. Ele está no meio de nós. Ó Deus, por intercessão de Santa Teresinha do Menino Jesus, padroeira das missões, abençoai, santificai os lares, abençoai e santificai a água que será bebida, a roupa dos enfermos, as fotos de família. Em nome do Pai, do Filho e do Espírito Santo, Santa Teresinha do Menino Jesus, intercede a Deus por mim. Um bom dia e abençoado dia a todos. Amém.
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1: Difusora 6 e 5, pessoal.

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2: 6:25. 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
0: 6:25.

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1: 6:41.
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1: 6:41.

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1: 6:48.

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0: São 7h14.
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0: 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Ô, pessoal, são 7h20.
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0: 7h21.

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0: 57.
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2: 8 e 5.

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1: Ontem, em Lençóis Paulista, no finalzinho da tarde, dois indivíduos acabaram presos em flagrante, acusados de tráfico de drogas, em um trabalho conjunto entre Polícia Civil e Guarda Civil Municipal. Segundo o levantamento feito pelo Departamento de Investigações Gerais da Polícia Civil de Lençóis, os indiciados utilizavam grupos de WhatsApp para comercializar os entorpecentes que vendiam. As buscas e prisões ocorreram na Vila Cachoeirinha e no Jardim Maria Luísa, sendo que na casa de um deles, os policiais localizaram drogas como maconha, ice, MDMA e dry, e na outra, um tijolo de maconha e outras 5 grandes porções da mesma droga. As informações são do investigador José Augusto.
2: Bom dia, Newton. Bom dia, ouvintes. No final da tarde de ontem, já praticamente no início da noite, a Polícia Civil, com apoio da GCM, cumpriram 2 mandados de busca, sendo que o alvo da operação era o tráfico de drogas. Um dos alvos, um das residências, ficava na Vila Cachoeirinha e o outro alvo era no Maria Luísa 1. Nas duas residências foram pegos bastante quantidade de drogas. No total da operação foi em torno de quase 2 quilos de maconha, haxixe, dinheiro, balanço de precisão, outros tipos de droga. Então foi uma operação com sucesso realizada. Os dois indivíduos que foram presos já eram conhecidos nos meios policiais e uma prática que eles estavam utilizando para o tráfico de drogas, eles montavam grupos específicos, né, de WhatsApp e faziam propaganda da droga, anunciava droga, valores desse grupo de WhatsApp aí. Aí eles foram encaminhados para a delegacia, onde a autoridade policial deliberou pelo flagrante delito e posteriormente eles foram conduzidos para a cadeia pública de Avaí.
1: Um bom dia a todos. Continuem com a programação da Difusora. Eu volto logo mais em um novo boletim de notícia.
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4: 9 e 6.
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0: 9:12.
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0: 9:21.
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3: 9h42. 9h42.
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1: Atenção, pois no próximo sábado, dia 27 de junho, acontece em Lençóis Paulista o City Tour gratuito, na rota de Alfredo Guedes. Será das 7h50 ao meio-dia, com saída na Praça da Concha Acústica, em frente ao Santuário Nossa Senhora da Piedade. As vagas são limitadas a um total de 24. As inscrições ocorrem pela internet através do link www.simpla.com.br. Evento City Tour na rota de Alfredo Guedes. E seguem até a próxima sexta-feira, dia 26. O City Tour gratuito é guiado por professores de história e tem interação com um grupo de teatro. O passeio será uma oportunidade para os participantes conhecerem as curiosidades do local e entenderem o contexto histórico-cultural do distrito de Alfredo Guedes, explorando espaços que foram fundamentais para a construção da sua história ao longo do tempo. Mais informações diretamente na Secretaria de Turismo da Prefeitura de Lençóis Paulista. Continuem agora com a programação da Difusora. Eu volto logo mais em um novo boletim de notícia.
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2: 10:43. 10:43.

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1: Olá, bom dia, ouvinte difusora.
2: Bom dia, Nilton. Bom dia a você e a todos os ouvintes.
1: É hora de. É o tema principal desse nosso bate-papo, nesse boletim de notícia da sua difusora, seu primeiro amor da cidade. Vai ser Copa do Mundo.

0: Copa do Mundo.
1: É, Copa do Mundo da FIFA 2026. Ainda pela fase de grupos, ontem nós tivemos o jogo da madrugada, né? Argélia batendo a Jordânia de virada 2-1. Pelo grupo K, Portugal 5-0 em cima do Uzbequistão. É isso? Com o show dele, Cristiano Ronaldo, fazendo 2. Ficou com inveja, né? Do Messi, do Mbappé e também do Haaland. Artilheiro da seleção portuguesa, Cristiano Ronaldo, CR7, entrou para a história das Copas do Mundo durante a partida entre Portugal e Uzbequistão em Houston, Estados Unidos, ontem. O atacante fez 2 gols ainda no primeiro tempo e se tornou o primeiro jogador a marcar em 6 edições diferentes do Mundial de Futebol. Com o resultado, português passou à frente do argentino Lionel Messi, que marcou em 5 edições. E com esse segundo gol, Cristiano Ronaldo superou o saudoso Eusébio, que fez 9 gols pela seleção das Quinas, apelido da equipe portuguesa em uma Copa do Mundo. Com o resultado, Portugal vai disputar a liderança do Grupo K com a Colômbia. Os países se enfrentam no sábado, dia 27, em Miami, na última rodada. No mesmo dia, o Uzbequistão, lanterna do grupo, vai encarar a República Democrática do Congo, em Atlanta. Ainda ontem, também nós tivemos a Inglaterra e Gana empatando em 0-0. Vai chamar isso aí de zebra? Eu não sei não, hein? O que a gente sabe é que Gana segurou a Inglaterra num duelo de líderes do Grupo L, que não saiu do zero. É, quem esperava gols na disputa entre Inglaterra e Gana ontem se decepcionou. A partida em Boston, Estados Unidos, que opôs os líderes, né, do Grupo L da Copa do Mundo, terminou empatada sem gols. Melhor para os ganeses, que seguraram 90 minutos de pressão e festejaram muito o ponto somado ao final do jogo. As duas seleções acumulam 4 pontos. Os ingleses, pelo melhor saldo de gols, fica em primeiro, seguidos aí pelos estrelas.

0: Águias Negras, apelido da equipe africana. Ambos estão próximos da classificação, já que além dos dois primeiros, os 8 melhores terceiros colocados entre os 12 grupos passam de fase. A chave também tem Croácia e Panamá, que aliás se enfrentaram ontem em Toronto, no Canadá. Com vitória da Croácia sobre o Panamá, 1-0 para a Croácia. Quem também se deu bem ontem foi a Colômbia, que venceu a República do Congo 1-0 para a Colômbia, pelo grupo K, mesmo grupo de Portugal e Uzbequistão. Hoje, ainda pela fase de grupos, a última rodada do grupo B. A Suíça, às 16h, encara o Canadá, mesmo horário de Bósnia e Catar, que também estão no grupo B. Também hoje, 19h, pelo grupo C, tem Marrocos e Haiti. 19h, Marrocos e Haiti, pelo grupo C, mesmo grupo do Brasil, que vai pegar no mesmo horário a Escócia. É isso aí, hoje é dia de seleção brasileira, a nossa amarelona.
1: Brasil!
0: Jogo 19h. E ainda hoje, 22h, mais dois confrontos, finalizando aí a última rodada, terceira da fase de grupos do grupo A, onde a África do Sul vai encarar a Coreia do Sul. E a Tchequia vai pegar o México, que já está classificado. Esses dois jogos acontecem às 22h. E antes da gente encerrar esse bloco de informações do esporte falando da Copa do Mundo, os Estados Unidos flexibilizaram ontem as restrições às viagens da seleção iraniana na Copa do Mundo e vão permitir que a seleção viaje 2 dias antes da sua próxima partida, segundo o Departamento de Segurança Interna dos Estados Unidos. Anteriormente, a seleção iraniana só tinha permissão para entrar nos Estados Unidos 1 dia antes de cada jogo, o que levou seu técnico a afirmar que o Irã era a seleção mais oprimida de toda a Copa do Mundo. Portanto, tá aí, permissão liberada. Essa é a nossa Copa do Mundo e suas controvérsias. E por enquanto é isso. Mais sobre Copa do Mundo, mais sobre seleção brasileira. Logo mais também, ao meio-dia, em um novo boletim de notícia. Continuem agora com a programação da nossa Difusora, seu primeiro amor da cidade. 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
1: 11:44.
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0: E aí? 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

0: Olá, boa tarde, ouvinte Difusora.
1: Boa tarde, Milton.
0: É hora de falar de esporte. E antes de falarmos do esporte, hoje é uma data muito especial. Hoje é dia de São João.

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0: É isso aí, que proteja a todos os lares, a todos vocês, devotos ou não, tá? O desejo tá feito. Agora sim, nosso assunto é futebol. E quando a bola rola, apita aí. É, e o tema principal desse nosso bate-papo do meio-dia, da hora do almoço. Aliás, um bom almoço para todo mundo que tá curtindo aí a Rádio Difusora. Uma boa tarde. Vamos falar de Copa do Mundo? Vamos falar da nossa seleção, a nossa amarelona?
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0: Pois é, gente. O mau tempo atrasou o voo do Brasil para Miami, sede do jogo contra a Escócia. Com atraso, a seleção a caminho aí de Miami, a sede da partida de hoje, 7 horas da noite contra a Escócia pela última rodada do Grupo C da Copa do Mundo. Devido às condições climáticas ruins e posteriormente ao tráfego aéreo, o voo decolou 2 horas e meia após o previsto, mas decolou, né? Segundo a CBF, a saída da seleção do aeroporto de Newark, em New Jersey, estava marcada para as 15 horas e 10 minutos de ontem. A decolagem, porém, foi liberada só às 17h45. Pouquinho só, né? Segundo informado aí pela assessoria de imprensa da entidade. Considerando a previsão de aproximadamente 3 horas de voo, a expectativa é que o avião chegasse lá no aeroporto, que fica a 40 quilômetros de Miami, por volta aí de 15 para as 9 da noite. E já chegou, né? O atraso impactou só um pouquinho a programação da seleção brasileira, que tinha entrevistas coletivas com o técnico Carlo Ancelotti e o atacante Matheus Cunha, marcadas para as 20 horas e 15 minutos no estádio. O Brasil viajou para Miami com quase todo o grupo à disposição, à exceção de Rafinha, que sofreu uma lesão no músculo posterior da coxa direita na vitória por 3-0 sobre o Haiti na sexta-feira passada na Filadélfia. A novidade é a presença do também atacante Neymar, recuperado de uma contusão grau 2 na panturrilha direita. A seleção brasileira está na liderança do Grupo C, com os mesmos 4 pontos de Marrocos, ou Marroco, ficando à frente pelo saldo de gols 3-1. A Escócia ocupa o terceiro lugar com 3 pontos. Já o Haiti foi eliminado, né? Tem 0. É a seleção da lanterna. E sobre essa coletiva de imprensa que a gente comentou com o técnico da seleção brasileira, Carlo Ancelotti, ele deu a entrevista sim, viu? E espera uma evolução do Brasil nesse jogo contra a Escócia hoje. Ele diz que tem confiança que vai seguir melhorando. Ainda de acordo com Ancelotti, a chave para vencer a partida de hoje será ter o controle das ações do jogo, especialmente no meio de campo e na saída de bola. Apesar da expectativa para saber o resultado de Marrocos e Haiti, ele afirmou que o foco da seleção será em fazer o melhor jogo possível contra a Escócia, rival elogiado por Ancelotti e que também briga pelas primeiras colocações do Grupo C. Vamos então aí às palavras do técnico Mr. Carlo Ancelotti.
1: É uma equipe forte fisicamente, com uma estratégia muito clara. É uma equipe bem organizada, habitualmente joga 4-4-2, muita bola longa e muito forte. Vão tentar jogar por cruzamento, muito cruzamento, então é um jogo que temos que, neste aspecto, controlar. Obviamente não vamos a focar no jogo de Marrocos, vamos a focar no jogo que temos que fazer, e temos que fazê-lo bem, tentar repetir e melhorar o jogo contra Haiti. Vai ser mais difícil. A Escócia tem uma boa equipe, bem organizado, eles têm oportunidade para

0: calificarse mejor el grupo, entonces no vamos a pensar que puede el juego de Marruecos contra Haití. No pensamos a otra cosa que jugar un buen juego y ganar el juego con la mejor escalación posible. Entonces, yo mismo va por los jugadores en la frente. Tenemos que jugar un juego completo.
1: Daí o técnico da seleção brasileira, Carlo Ancelotti. Parece que está com meio pé atrás o Ancelotti, hein? Para esse jogo aí contra a Escócia, logo mais 7 horas da noite, horário de Brasília. E detalhe, né? Esse jogo vai ser no mesmo horário que Marrocos e Haiti. Então o Brasil, claro que vai ficar acompanhando e sim, né? O que está acontecendo no jogo das outras duas seleções. Já pensou Haiti vencer Marrocos? Meu Deus! E o Brasil? Será que passa pela Escócia? E o Neymar? Será que entra em campo? A verdade é uma só. Hoje tem seleção brasileira. Hoje tem... Brasil!
2: Estou muito contente e muito feliz por la gente.
3: É muito dolorido mesmo.
1: O jogo vai ser às 7 da noite contra a Escócia. Só lembrando aí, gente, 4 horas da tarde tem Suíça e Canadá, Bósnia e Catar pelo grupo B. O Brasil joga às 7 da noite, mesmo horário de Marrocos e Haiti. E às 10 horas da noite ainda, a Copa do Mundo segue com África do Sul contra a Coreia do Sul e a Tchequia pegando o México já classificado. Essa é a Copa do Mundo da FIFA 2026. Esporte também é com a sua difusora, seu primeiro amor da cidade. Agora a gente tá na internet, a gente é digital. Para ir bem mais longe, com aquele carinho de sempre que a gente teve e tem com você, ouvinte. Continue agora com a programação da nossa difusora. Eu volto logo mais em um novo boletim de notícia.
4: Oh, beleza. E o nosso muito obrigado pela audiência. Que audiência, hein? Beleza, beleza.
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0: 12:22.
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2: Meio-dia e 42.
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1: No início dessa semana, a Polícia Militar de Lençóis Paulista registrou mais um caso de violência contra a mulher. Foi por volta de 19 horas e 29 minutos da última segunda-feira no Jardim do Caju, onde pela rua Virgílio Morante, a vítima, uma jovem de 22 anos, conta que o ex-companheiro com quem teve um relacionamento de aproximadamente 3 anos, além de não ajudar no cuidado com a filha dos dois de 5 meses, na segunda-feira estava pelo bar durante a tarde toda e mesmo ela pedindo para que comprasse a vitamina da filhinha, este não comprou e fez pior. Ao chegar em casa, sem o medicamento, a agrediu e a ameaçou, se retirando logo em seguida, talvez com receio de ser preso. A mulher apresentava uma mancha no rosto, resultado das agressões sofridas. E para não deixar a filhinha sozinha, preferiu procurar a delegacia ontem, terça-feira, pernoitando da casa de uma amiga na Vila Repke. O agressor não foi localizado. Uma boa tarde a todos. Continuem com a programação da Difusora. Eu volto logo mais em um novo boletim de notícia.
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1: A Prefeitura de Lençóis Paulista já publicou o edital de convocação para apresentação do exame médico específico e toxicológico dos 101 candidatos até agora aprovados no novo concurso público da Guarda Civil Municipal. Até o momento, 69 homens e 32 mulheres seguem como aprovados do concurso da GCM de Lençóis Paulista. Os exames médicos serão realizados pelo candidato em clínica de sua livre escolha. Já a entrega da documentação e consulta médica individual dos candidatos ocorrerá no dia 26 de julho de 2026, por ordem de horário, das 8 da manhã às 2 da tarde, na Escola Professora Guiomar Fortunata Coniglian Borcati, situada na Rua Horácio Dias Batista 255, no Jardim do Caju. Estão convocados

0: dados para o exame médico específico e toxicológico. Somente os candidatos habilitados na prova objetiva. O candidato que não comparecer à convocação do exame médico específico e toxicológico estará automaticamente eliminado do concurso. O exame será realizado a partir da apresentação dos documentos estabelecidos, os quais deverão ser entregues pelo candidato pessoalmente na data da consulta médica. Os candidatos considerados inaptos no exame médico específico e toxicológico serão excluídos do concurso. O resultado preliminar do exame está previsto para ser divulgado no dia 3 de agosto pelo endereço eletrônico www.avancasp.org.br. Continuem agora com a programação da Difusora. Eu volto às 16h com o plantão de polícia.
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Dentro de instantes, no plantão de polícia, traficantes que utilizavam grupos de WhatsApp para vender drogas acabam presos em trabalho conjunto da Polícia Civil e GCM. Itamanduá Bandeira é capturado pelo Corpo de Bombeiros em construção no Júlio Ferrari. Daqui a pouco.

0: Olá, hoje é quarta-feira, 24 de junho de 2026. Você confere agora no Plantão de Polícia.
1: Participa nesse instante do programa Plantão de Polícia, o cabo PM Moreto, da base do Corpo de Bombeiros. Ele fala pra gente sobre a captura de um animal silvestre dentro da área urbana do município de Lençóis Paulista. Ô, cabo Moreto, quais são as informações? Que animal a gente tá falando? Bom dia, boa tarde.
2: Bom dia, boa tarde. Se trata de um tamanduá bandeira. Ele foi capturado aí no início da madrugada, por volta da meia-noite e 40. Foi acionada a guarnição do bombeiro, referente a um tamanduá que estava andando na via. Quando a guarnição chegou no local, ele acabou adentrando uma edificação que está sendo construída e acabou ficando ali encurralado. Foi nesse momento que a guarnição capturou mesmo e soltou no próprio município de Lençóis Paulista, só que numa área mais rural, né? Para que ele não acabe vindo novamente aí para a área urbana.
1: É estranho, né? Um animal desse tão próximo da cidade, né? O cabo Moreto, deu para detectar se ele era uma fêmea, um macho, se tinha algum filhote próximo também?
2: Ah, não. No momento ali não tinha filhotes próximos, possivelmente um macho, mas acaba ficando mais frequente a entrada aí de animais silvestres no perímetro urbano, né? As construções acabam invadindo um pouco espaço desses animais e eles acabam vindo para a área urbana, atrás de comida e de outras coisas.
1: Bom, isso foi em que ponto do município?
2: Foi ali próximo do SESI, entre o Júlio Ferrari e o SESI. Tem um pouco de área de mata ali para baixo, né? Possivelmente ele pode ter vindo de lá e acabou entrando aí na área urbana.
1: Bom, agora tá solto na natureza como se deve, né?
2: Isso, agora tá no seu habitat natural, né? Na natureza. E a gente pede, né, que nunca machuque esses animais. Esses animais silvestres, quando vocês verificarem que estão na cidade, entrem em contato com o Corpo de Bombeiros que a gente vai capturá-lo.
0: Ontem, em Lençóis Paulista, no finalzinho da tarde, dois indivíduos acabaram presos em flagrante, acusados de tráfico de drogas, em um trabalho conjunto entre a Polícia Civil e a Guarda Civil Municipal. Segundo o levantamento feito pelo Departamento de Investigações Gerais da Polícia Civil de Lençóis, os indiciados utilizavam grupos de WhatsApp para comercializar os entorpecentes que vendiam. As buscas e prisões ocorreram na Vila Cachoeirinha e no Jardim Maria Luísa. Sendo que na casa de um deles, os policiais localizaram drogas como maconha, ice, MDMA e dry. E na outra, um tijolo de maconha e outras 5 grandes porções da mesma droga. E para obtermos mais informações sobre a prisão desses traficantes, vamos agora contar com a participação do chefe do setor de investigações gerais da Delegacia de Lençóis Paulista, o investigador José Augusto. Bom dia, boa tarde, Zé Augusto. Como é que é a história, Zé Augusto? Então o pessoal estava montando grupos de WhatsApp para fazer propaganda e vender entorpecentes? É isso, Zé Augusto? Quais são as informações?
3: Bom dia, Newton. Bom dia, ouvintes. No final da tarde de ontem, já praticamente no início da noite, a Polícia Civil, com apoio da GCM, cumpriram 2 mandados de busca, sendo que o alvo da operação era o tráfico de drogas. Um dos alvos, um das residências, ficava na Vila Cachoeirinha e o outro alvo era no Maria Luísa 1. Nas duas residências foram pegos bastante quantidade de drogas. No total da operação foi em torno de quase 2 quilos de maconha, haxixe, dinheiro, balanço de precisão, outros tipos de droga. Então foi uma operação com sucesso realizado. Os dois indivíduos que foram presos já eram conhecidos nos meios policiais e uma prática que eles estavam utilizando para o tráfico de drogas, eles montavam grupos específicos, né, de WhatsApp e faziam propaganda da droga, anunciava droga, valores nesse grupo de WhatsApp aí. Aí eles foram encaminhados para a delegacia, onde a autoridade policial deliberou pelo flagrante delito e posteriormente eles foram conduzidos para a cadeia pública de Avaí.
0: E essas foram as informações de hoje do Plantão de Polícia.

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1: O Conselho Municipal de Saúde de Lençóis Paulista convoca todos, principalmente seus conselheiros e conselheiras, para a sexta Conferência Municipal de Saúde de Lençóis. A sexta Conferência Municipal de Saúde desenvolverá seus trabalhos de acordo com o tema Saúde, Democracia, Soberania e SUS. Cuidar do povo é cuidar do Brasil. Esse lema simboliza a defesa intransigente do Sistema Único de Saúde, o SUS, como um pilar fundamental do Estado, unindo o direito à vida, o controle social e a autonomia nacional. O debate será estruturado em eixos de mobilização que guiam as políticas públicas, como democracia, saúde como direito e soberania nacional. Afirma a saúde como direito inalienável e a necessidade do país de produzir seus próprios insumos, vacinas e tecnologias para reduzir a dependência internacional. Financiamento do SUS defende recursos justos e suficientes baseados em justiça tributária e sustentabilidade para garantir o pleno funcionamento do sistema. Emergências climáticas e justiça socioambiental enfrentam os desafios atuais em defesa da vida diante de desastres e crises ambientais, e modelo de atenção e gestão foca no cuidado integral e na integração dos territórios. A sexta Conferência Municipal de Saúde de Lençóis é o principal espaço de participação social e serve para avaliar a situação da saúde, propondo diretrizes que subsidiarão os planos plurianuais de saúde. A sexta Conferência Municipal de Saúde de Lençóis Paulista será realizada na sede da Secretaria de Saúde, na rua Anita Garibaldi, 821, no centro, próxima sexta-feira, dia 26 de junho, a partir das 9 da manhã. Um bom fim de tarde a todos. Continuem com a programação da Difusora.
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assaltantes no plantão de polícia. Traficantes que utilizavam grupos de WhatsApp para vender drogas acabam presos em trabalho conjunto da Polícia Civil e GCM. Itamanduá Bandeira é capturado pelo Corpo de Bombeiros em construção no Júlio Ferrari. Daqui a pouco.

0: Olá, hoje é quarta-feira, 24 de junho de 2026. Você confere agora no Plantão de Polícia.
1: Participa nesse instante do programa Plantão de Polícia, o Cabo PM Moreto, da base do Corpo de Bombeiros. Ele fala pra gente sobre a captura de um animal silvestre dentro da área urbana do município de Lençóis Paulista. Ô, Cabo Moreto, quais são as informações? Que animal a gente tá falando? Bom dia, boa tarde.
2: Bom dia, boa tarde. Se trata de um tamanduá-bandeira. Ele foi capturado aí no início da madrugada, por volta da meia-noite e 40. Foi acionada a guarnição do bombeiro, referente a um tamanduá que estava andando na via. Quando a guarnição chegou no local, ele acabou adentrando uma edificação que está sendo construída e acabou ficando ali, encurralado. Foi nesse momento que a guarnição capturou mesmo e soltou no próprio município de Lençóis Paulista, só que numa área mais rural, né? Para que ele não acabe vindo novamente aí para a área urbana.
1: É estranho, né? Um animal desse tão próximo da cidade, né? O Cabo Moreto, deu para detectar se ele era uma fêmea, um macho, se tinha algum filhote próximo também?
2: Ah, não. No momento ali, não tinha filhotes próximos, possivelmente um macho, mas acaba ficando mais frequente a entrada aí de animais silvestres no perímetro urbano, né? As construções acabam invadindo um pouco espaço desses animais e eles acabam vindo para a área urbana, atrás de comida e de outras coisas.
1: Bom, isso foi em que ponto do município?
2: Foi ali próximo do SESI, entre o Júlio Ferrari e o SESI. Tem um pouco de área de mata ali para baixo, né? Possivelmente ele pode ter vindo de lá e acabou entrando aí na área urbana.
1: Bom, agora tá solto na natureza como se deve, né?
2: Isso, agora tá no seu habitat natural, né? Na natureza. E a gente pede, né, que nunca machuque esses animais silvestres. Quando vocês verificarem que estão na cidade, entre em contato com o Corpo de Bombeiros que a gente vai capturá-lo.
0: Ontem, em Lençóis Paulista, no finalzinho da tarde, dois indivíduos acabaram presos em flagrante, acusados de tráfico de drogas, em um trabalho conjunto entre a Polícia Civil e a Guarda Civil Municipal. Segundo o levantamento feito pelo Departamento de Investigações Gerais da Polícia Civil de Lençóis, os indiciados utilizavam grupos de WhatsApp para comercializar os entorpecentes que vendiam. As buscas e prisões ocorreram na Vila Cachoeirinha e no Jardim Maria Luísa. Sendo que na casa de um deles, os policiais localizaram drogas como maconha, ice, MDMA e dry. E na outra, um tijolo de maconha e outras 5 grandes porções da mesma droga. E para obtermos mais informações sobre a prisão desses traficantes, vamos agora contar com a participação do chefe do setor de investigações gerais da Delegacia de Lençóis Paulista, o investigador José Augusto. Bom dia, boa tarde, Zé Augusto. Como é que é a história, Zé Augusto? Então o pessoal estava montando grupos de WhatsApp para fazer propaganda e vender entorpecentes? É isso, Zé Augusto? Quais são as informações?
3: Bom dia, Newton. Bom dia, ouvintes. No final da tarde de ontem, já praticamente no início da noite, a Polícia Civil, com apoio da GCM, cumpriram 2 mandados de busca, sendo que o alvo da operação era o tráfico de drogas. Um dos alvos, um das residências, ficava na Vila Cachoeirinha e o outro alvo era no Maria Luísa 1. Nas duas residências foram pegos bastante quantidade de drogas. No total da operação foi em torno de quase 2 quilos de maconha, haxixe, dinheiro, balança de precisão, outros tipos de droga. Então foi uma operação com sucesso realizado. Os dois indivíduos que foram presos já eram conhecidos meios policiais e uma prática que eles estavam utilizando para o tráfico de drogas, eles montavam grupos específicos, né, de WhatsApp e faziam propaganda da droga,

0: anunciava droga, valores nesse grupo de WhatsApp aí. Aí eles foram encaminhados para a delegacia, onde a autoridade policial deliberou pelo flagrante delito e posteriormente eles foram conduzidos para a cadeia pública de Avaí.
1: E essas foram as informações de hoje do plantão de polícia.

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